0: A carreira da banda Chic, composta por Nile Rodgers, Bernard Edwards, que duplaça, né? E o esse projeto que reúne produtores dedicados a reviver essa energia pompa do disco clássico, chamado Disco Incorporated. Dance Some More, chegou aqui no Jazz Masters. E antes, Moda, eu sei que você adora esse som aqui, esses italianos malucos, né? Antonello Ferrari e Aldo Bergamasco, com a música da Freestyle Orchestra, que trouxe a vocalista Deborah, produzida por Little Louis Vega, Todd Terry. A música já sampleava a faixa de Assembly Line dos Commodores e virou um clássico dos anos 90. O Antonello Ferrari e o Aldo Bergamasco fizeram foram trazer pra gente, né? Num som mais moderno, numa nova mixagem, Keep On Pumping, DJ Model.
1: Aí fechamos bem demais, hein, Paulão? Você sabe que eu tenho um carinho especial pelo trabalho do Antonello Ferrari e Aldo Bergamasco? Pra quem gosta de disco ou soul e house, esses são os caras certos. Tem uma coisa muito italiana nessa maneira de construir o groove elegante, musical, com baixo bem desenhado, metais e aquela preocupação em fazer a pista dançar sem abrir mão da sofisticação. Keep On Pumping é exatamente isso, um título que já entrega a proposta, mas o legal é que a faixa não depende de um grande truque de produção, ela vai na essência, groove contínuo, arranjo bem amarrado e aquela sensação que os caras realmente sabem a linguagem da pista. É por isso que eu gosto tanto desse trabalho, Paulão. Tem música que você escuta, tem música que você reconhece, sente. Mais um programa incrível. Valeu, meu amigo. Aquele abraço. Queridos ouvintes, a gente se vê.
0: E terminamos assim, Model. Muito obrigado a você. Obrigado a todos que ficaram com a gente aí em todo o Brasil, também no exterior. Muito obrigado por essa audiência que só cresce. Eu, mais DJ Model, Renata Porto, Marco Cruzeira, DJ aqui na sua Rhythm Audio Produções. O cara tá sempre ligado, né? No 220, fazendo grandes eventos, trazendo grandes novidades pra gente também, e com a sua escola, inclusive, de DJs, na Rhythm Audio Produções, e claro, o nosso querido DJ Aramar, que edita as nossas edições diárias para todo o Brasil. Semana que vem a gente volta para muito mais. Um grande abraço e até lá.
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5: Pois é, com a chegada dos automóveis com muita eletrônica, muitos dos velhos conceitos foram alterados. E hoje, quando se diz que o carro vai ser calibrado, não significa mais calibragem dos pneus. Porque até hoje nenhuma tecnologia foi capaz de eliminar essa chateação para o motorista. Mas hoje calibrar tem também um novo significado, que é o ajuste dos sistemas eletrônicos que auxiliam o motorista, que interferem na condução do carro. São câmeras, radares, sensores que monitoram o ambiente no entorno do automóvel, dando as dicas para o motorista conduzir corretamente, e algumas vezes até assumem o controle do carro para evitar um possível acidente.
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2: 9:32.
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2: 10 e 4. 107 FM, sua música, seu estilo. 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
2: 10:58.
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0: 10:23.
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4: A banda 1120, formada por 6 mineiros, tem conquistado a todos com seu estilo jovem, que une o roots, o rock e o reggae com muita brasilidade. O nome da banda é a hora exata em que os integrantes se perguntavam qual seria o nome da banda. 1120. Sobre o estilo da banda, nas palavras de Vitim, o vocalista, 1120 é uma banda de roqueiro que gosta de tocar reggae. Você sabia que Fábio Barroso, o baixista do 1120, já tocou em outra banda famosa? É, ele tocou no Strike. Atualmente a banda tem mais de 30 milhões de visualizações em sua página oficial e já teve uma indicação ao Grammy Latino. Os mineiros de Juiz de Fora ficaram conhecidos nacionalmente com a música Meu Lugar, do segundo

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0: meia-noite 33.
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0: 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Agora 1:34.
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Claro, apresentando aquela herança que ele tem, né? Do final dos anos 70, da década de 80. 13 anos.

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0: 3:34. 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

0: 4:33.
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0: 5:33.
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4: Estamos de volta, Jazz Masters no ar, mais uma edição, sempre muito bom estarmos juntos na sua emissora preferida e também, claro, pelo nosso site jazzmasters.com.br. E olha que retorno legal, né? 13 anos depois, só cantando em inglês, né? Claro, apresentando aquela herança que ele tem, né? Do final dos anos 70, da década de 80, 13 anos depois de lançar o AOR, quem chega agora é ele. Baseado naquele funk rítmico, né? De James Brown, Camel, SOS Band, com aqueles sintetizadores. Ed Mota chega com aquela grooveria total, a elegância brasileira de um João Donato, de um Marcos Valle, toda essa linhagem da MPB. É muito bom com a produção do meu caro, meu grande Michel Lima, constrói, né? Essa pulsação clássica. Ed Mota, lançamentaço por aqui. Talk, talk.
5: Olá, pessoal do Jazz Masters. Aqui é Ed Mota. É um prazer apresentar uma das músicas do meu novo disco Toque Toque, que será lançado.

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1: 6:32.
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2: 6:57.
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e todos aqui presentes. Iniciemos a Santa Missa apresentando ao Senhor as seguintes intenções. Aniversariantes do Clube dos Amigos: Flávia Alves Fernandes, José Patrício da Silva, Maria Fernandes Araújo Guimarães, Marlene Maria da Rocha Gonçalves, Milton Cruz Rocha, Nízia Zanetti Cirino, Onofra Maria Patrício, Sebastião Pereira Alves. Aniversariantes dizimistas: Ademir Dias Pontes, Leusa de Pinho Ramos, Pedro Alves, Luiz Carlos Machado dos Reis e todos os dizimistas. Vigésimo primeiro domingo do tempo comum. Irmãos e irmãs, reunidos em torno do mistério pascal de Cristo, fazemos memória solene de sua ressurreição neste dia santo de domingo. Jesus Cristo convida a todos para a mesa onde oferece sua palavra e seu corpo e sangue para o nosso sustento e nossa salvação. Neste domingo, vivenciando o mês vocacional, agradecemos ao Pai pelos inúmeros ministérios que Ele suscita em nossas comunidades. Por isso, hoje, rezemos pelas vocações aos ministérios leigos da Igreja, que colocam em comum seus dons e talentos a serviço do Reino. Celebremos com alegria.

0: São Sebastião,
1: caminhamos ao encontro do Redentor.
0: Em nome do Pai, do Filho e do Espírito Santo.
1: Amém.
0: Que a graça do nosso Deus Cristo, o amor do Pai e a comunhão do Espírito Santo esteja convosco.
1: Bendito seja Deus que nos reuniu no amor de Cristo.
0: E para bem participarmos dessa nossa Eucaristia, o Deus da vida que nos reúne no amor do seu Filho Jesus, nos convida a olharmos para o nosso coração, nesse amanhecer, nesse domingo, a estarmos pedindo perdão para nossas faltas, nossos pecados, nossas omissões.

0: seu coração, diga a sua intenção, por quem você reza nesta Eucaristia. Rezemos para quem nos acompanha pela rádio educadora. Rezemos pelos cada nome que você deposita, coloca na nossa caixa de oração ao chegar aqui à igreja. Faleceu ontem a Marinalva, Marinalva da comunidade Nossa Senhora Perpétua do Socorro, lá na comunidade, no bairro Serra Azul, né? Tanto trabalhou pela igreja, faleceu Marinalva. Ontem faleceu a mãe do Padre Evaldo, então rezemos pelo Padre Evaldo, pelo Evaldo, pela sua mãe. E sétimo dia, Eliana Moreira, José Cauã e João Antônio Marques. E um mês, Eliane e Maria Silveira. Oremos.
1: Segundo mês. Vendo o folheto da segunda mês.
0: Deus onipotente, fonte de todo dom perfeito, semeai em nossos corações o amor ao vosso nome e aceitando os laços que nos une convosco, fazer crescer em nós o que é bom e guardai com carinho o que nos deste. Por nosso Senhor Jesus Cristo, vosso Filho, que é Deus, conosco e reina, na unidade do Espírito Santo, por todo o século dos séculos.
2: Amém.

0: Leitura do livro do profeta Isaías. Assim diz o Senhor a Sobina, o administrador do palácio: eu vou te destituir do posto que ocupas e demitir-te do teu cargo. Acontecerá que nesse dia chamarei meu servo Eliacim, filho de Elícias, e o vestirei com a tua túnica e colocarei nele a tua faixa. Porei em suas mãos a tua autoridade. Ele será um pai para os habitantes de Jerusalém e para a casa de Judá. Eu farei levar aos ombros a chave da casa de Davi. Ele abrirá e ninguém poderá fechar. Ele fechará e ninguém poderá abrir. Hei de fixá-lo como estaca em lugar seguro, e aí ele terá o trono de glória na casa do seu pai. Palavra do Senhor.
1: Graças a Deus.

0: leitura da carta de São Paulo aos Romanos. Ó profundidade da riqueza, da sabedoria e da ciência de Deus. Como são inescrutáveis os seus juízos e impenetráveis os seus caminhos. De fato, quem conheceu o pensamento do Senhor? Ou quem foi seu conselheiro? Ou quem se antecipou em dar-lhe alguma coisa, de maneira a ter dinheiro, direito a uma retribuição? Na verdade, tudo é dele, por ele e para ele. A ele a glória para sempre. Amém. Palavra do Senhor.
1: Graças a Deus.

0: Senhor esteja convosco.
1: Ele está no meio de nós.
0: Proclamação da Boa Nova Jesus Cristo segundo São Mateus.
1: Glória a vós, Senhor.
0: Naquele tempo, Jesus foi à região de Cesareia de Filipe e ali perguntou aos seus discípulos: quem diz os homens ser o filho do homem? Eles responderam: alguns dizem que é João Batista, outros que é Elias, outros ainda que é Jeremias ou algum dos profetas. Então Jesus lhes perguntou: e vós, quem dizeis que eu sou? Simão Pedro respondeu: tu és o Messias, o filho do Deus vivo. Respondendo, Jesus lhes disse: feliz és tu, Simão, filho de Jonas, porque não foi um ser humano que te revelou isso, mas meu Pai que está no céu. Por isso eu te digo que tu és Pedro, e sobre essa pedra construirei a minha igreja, e o poder do inferno nunca poderá vencê-la. E eu te darei as chaves do reino dos céus. Tudo que ligares na terra será ligado nos céus, tudo que desligares na terra será desligado nos céus. Jesus então ordenou aos discípulos que não dissesse a ninguém que ele era o Messias. Palavra da salvação.
1: Glória a Deus, Senhor.
0: Uma salva de palmas, palavra de Deus que acabamos de proclamar.

0: A liturgia de hoje, ela nos faz um grande convite. Um convite simples, mas um convite muito profundo. Um convite que toca o nosso coração, que toca o nosso ser e que toca a nosso modo de relacionar no mundo com as outras pessoas. O convite é Jesus me perguntando: e vós, quem dizeis que eu sou? Para a gente poder responder quem é Jesus para nós, a primeira coisa que nós temos que aprender é nós estarmos percebendo e conhecendo a ação de Deus no mundo. Porque é através da ação de Deus no mundo que nós vamos aprender a responder quem é Jesus. E essa ação de Deus no mundo, ela passa pelo outro, ela passa pelos nossos sentimentos, ela passa pelos nossos relacionamentos. É importante isso. O modo como eu relaciono com Deus é também o modo como eu relaciono com as pessoas que estão junto de mim. É fácil você perceber e olhar para o seu coração e dizer quem é Deus quando você pega esse viés, o viés da relação. Ou seja, como eu relaciono com meu irmão, é assim que eu concebo o meu Deus. Eu posso na razão, na fala, falar um monte de coisa, mas a resposta concreta que eu vou dizer quem é Deus para mim é como eu relaciono com o meu próximo, é como eu relaciono com o meu irmão. Eu posso passar a vida inteira dizendo que Deus é o amor da minha vida, que Deus é o bem-querer da minha vida, que Deus é o meu tudo, mas posso passar a vida inteira menosprezando o meu irmão, menosprezando o próximo, brigando com o meu vizinho, fechando a cara para os outros, passando na rua não cumprimentando ninguém. É, eu posso viver a vida inteira assim, dizendo que Deus é tudo para mim, mas o meu irmão, ele nunca é tudo para mim, sempre será algo que eu não coloco nas minhas relações. Aquilo que eu gosto sempre de dizer, e eu não preciso de gostar de todo mundo, né? E bobo é quem gosta de todo mundo, mas é preciso eu respeitar todas as pessoas, considerar todas as pessoas que eu vou encontrando pelo caminho, porque o gostar toca o sentimento, o gostar toca as relações, o gostar toca um bom viver. Mas agora, quando eu digo que Jesus é para mim o meu tudo, o meu amor, e na prática eu nunca coloco que tudo que está ao meu redor é também aquilo que eu devo considerar como um bem, como respeito, como diálogo, como a ternura, aí tem algo errado aí. É o que nós vivemos muitas vezes nesse mundo nosso tão conturbado, nesse mundo nosso tão, né, confuso, onde a gente pratica, diz algo, mas não pratica aquilo que nós estamos vivendo. Então a resposta de Jesus, a resposta nossa, Jesus, a essa pergunta, ela é fundamental, que ela toca o nosso ser, ela toca a profundidade da nossa vida e ela toca como realmente eu amo meu Deus. Quem sou eu para você? Pedro vai responder junto com os discípulos: tu é o Filho de Deus, tu é o Messias. Mas quando nós dizemos que Jesus é o Filho de Deus, que Jesus é o Messias, que ele é meu tudo, essa resposta, ela implica uma prática, essa resposta, ela implica um modo de viver, essa resposta, ela implica uma ação. E essa ação, esse modo de viver e essa prática, ela tem que estar fundamentada nos ensinamentos de Jesus. Isso é importante para a nossa vivência de fé. Não adianta eu dizer meu Senhor e meu Deus, que Jesus mesmo vai dizer: eu não te conheço, não te vi. Mas quando eu digo olha Senhor, Mateus 25, que essa resposta vai ser concretizada lá: eu estava preso, eu estava nu, eu estava passando fome, eu estava com sede, tudo isso você me ajudou, você olhou, você percebeu. Essa é a resposta concreta para nós dizermos quem é Jesus para nós. Porque essa é uma resposta que se dá na ação, que se dá na acolhida, que se dá no respeito, que se dá e na vivência relacional que nós vamos fazendo. Repito mais uma vez, o ideal seria que nós pudéssemos gostar de todo mundo, mas não é assim. Mas agora, o ideal é que a gente possa respeitar, considerar todas as pessoas, construir um mundo onde nós vamos viver a harmonia de realmente estarmos bem conosco mesmo e a harmonia de estarmos bem com as pessoas que estão ao nosso redor, ou seja, na acolhida, no respeito, no desejo de que o bem seja para todos. Mateus é aquele que nós chamamos o Sermão da Montanha, mas que é as bem-aventuranças. Mateus vai colocar a sua regra de ouro, né, que Jesus vai trazer para nós. Tudo que você desejar para você, deseje para o seu irmão. Você não vai desejar coisa ruim para você. Pelo contrário, nós sonhamos, nós almejamos, nós queremos isso, nós queremos aquilo. E assim também nós devemos colocar e desejar para o nosso irmão. Mas para que essa vivência ela seja concreta, para que essa resposta nossa, quem é Jesus para mim, seja concreto, é preciso que na nossa vida pessoal, na nossa vida de comunidade, na nossa vida de igreja, nós possamos viver o que o refrão do Salmo coloca para nós. Falar em refrão do Salmo, onde nós tivemos uma partilha tão bonita, né, com na formação litúrgica, como rezar, como cantar os salmos, foi muito bonito. Quem foi? Não, saiu de lá gratificado. Quem não foi? Eu estou assim agora. Quem não foi? Perdeu, né? A gente oferece tanta coisa boa, mas quem foi sai ganhando. Quem não foi? Perdeu. Ou seja, fica pelo caminho. Não vive a dinâmica da graça, do amor de Deus. Mas o refrão do salmo hoje é isso, olha: ó Senhor, vossa bondade é para sempre, completai em mim a obra começada. Ou seja, a bondade de Deus é eterna. Agora, nós somos chamados a estarmos vivendo essa eternidade. E a obra de Deus, que é eterna, ela só é eficaz quando nós deixamos ela ser completada em nós. Olha que coisa bonita. Eu gosto muito desse refrão, dessa frase, desse dito: Deus pode tudo? Pode. Ô, gente que duvida, Deus pode tudo?
1: Pode.
0: Deus pode tudo?
1: Pode.
0: Deus pode tudo. Deus faz tudo? Não. É você que tem que fazer. É nós que temos que fazer. É você que tem que fazer. É nós que temos que fazer. Olha que historinha bonita. Teve um enchente, o pessoal tava já, a água subindo na casa, aí a família teve que subir lá pro teto para poder sobreviver. E Gilé ficava dizendo: Senhor, me salva, me tira daqui. Passou um barco: vem para cá, entra aqui. Não, o Senhor vai me salvar. Passou um helicóptero: vem para cá, entra aqui. Não, o Senhor vai me salvar. Resumindo a história, morreram. Chegou lá no céu, ficaram muito bravos com o Senhor. Você disse que ia nos salvar, que ia fazer isso, o Senhor não sei o quê, o Senhor todo poderoso. Ué, eu mandei o helicóptero, eu mandei o barco, eu mandei a ajuda, sei que não quis. Assim é a vida. Não adianta ficar rezando esperando que Deus faz. É você que faz em Deus. Olha que coisa bonita. É você que faz em Deus. É nós que temos que agir, é nós que temos colocar para caminhar, é nós que temos que fazer a nossa ação. É que nem aquela coisa tão simplesinha, né? Pra gente, pra terminar, tão simplesinha. Até o padre às vezes cai nisso. Amanhã é segunda? Nossa senhora, o pessoal não sabe de nada, hein? Amanhã é segunda? Amanhã é segunda-feira. Amanhã eu começo o meu regime. Amanhã eu começo a minha caminhada. Amanhã eu começo sei o quê. Aí amanhece amanhã, você não começa nada. Ou seja, é você que tem que agir. Se você não começa, se você não age, não adianta a ação do Espírito, a ação de Deus na sua vida. Porque Deus age através da sua ação. Ele pode tudo, mas ele espera a nossa contribuição. Padre, por que tem fome no mundo? Por que tem guerras? Por que tem isso? Deus poderia intervir, intervir, mas ele colocou você. Colocou você para não deixar que essas coisas aconteçam. Quando essas guerras terríveis, a gente fica falando, fulano não sei o quê, fulano não sei o quê, mas quem colocou fulano lá foi você. Você colocou fulano lá. É Deus age no mundo a todo momento, através de cada um de nós. Sabe por que existem os santos que estão canonizados nos altares? Que eles conseguem perceber que Deus quer que eles possam estar agindo em nome de Deus. Aí tem o santo, Santa Dulce dos Pobres, Madre Teresa de Calcutá, São Francisco, tantos santos que muita coisa boa faz, mas também tem uma quantidade de santos por aí fazendo coisa bonita, fazendo bênção. Lembrei aqui, não sei porquê, mas lembrei aqui, a Marinalva que morreu lá na comunidade Nosso Pé de Socorro, no Serra Azul. Ô mulher que fazia o bem, ô mulher que fazia o bem. Padre Cláudio, estou te ligando, para quê? Preciso de X cesta básica, porque fulano aqui está precisando. Padre Cláudio, como é que vai ser a questão do Natal? Você já recolheu brinquedos aí? Porque aqui tem muita criança precisando. Padre Cláudio, estou precisando de roupa para o bazar, porque a comunidade aqui está precisando. Ela viveu a vida fazendo o bem. Uma simplicidade, não tinha nada e tinha tudo. Olha que coisa bonita. Não tinha nada e tinha tudo. Assim é aquele que no seu coração sabe dizer quem é Jesus para ele. Amém? De pé, professemos a nossa fé. Creio em Deus Pai.
2: Todo poder. Todo... É o único Filho nosso, Senhor, que foi concebido pelo poder do Espírito Santo. Maria. Sob Pôncio Pilatos, foi crucificado, morto e sepultado, desceu a mansão dos mortos, ressuscitou ao terceiro dia, subiu aos céus, está sentado à direita de Deus Pai Todo-Poderoso, de onde há de vir a julgar os vivos e os mortos. Creio no Espírito Santo, na Santa Igreja Católica, na comunhão dos santos, na remissão dos pecados, na ressurreição da carne, na vida eterna. Amém.
0: Irmãos e irmãs, apresentemos a Deus nosso Pai as nossas orações pela igreja e pelo mundo, suplicando: Senhor, ouvi-nos.
3: Roguemos ao Senhor pelo Papa Leão, pelos bispos, presbíteros, diáconos e outros ministros da Igreja, para que sempre anuncie ao mundo que Jesus é o Messias, o Filho de Deus vivo. Nós vos pedimos.
0: Senhor, ouvi-nos.
3: Roguemos ao Senhor pelos leigos e leigas da nossa Igreja, para que se comprometam sempre com a sua vocação de ser sal da terra e luz do mundo. Nós vos pedimos.
0: Senhor, ouvi-nos.
3: Roguemos ao Senhor pelas pessoas com deficiência, para que estejam no centro da atenção das sociedades e que as instituições promovam programas de inclusão que valorizem sua participação ativa. Nós

0: vos pedimos.
1: Senhor, ouvi-nos. Tudo isso vos pedimos por Cristo, nosso Senhor, na unidade do Espírito Santo.
0: Amém.
1: Cantemos apresentando o altar do Senhor, as ofertas, as oferendas do nosso coração.

0: irmãos e irmãs, para que nosso sacrifício seja aceito por Deus, Pai todo misericordioso.
1: Receba o Senhor por tuas mãos este sacrifício para a glória do seu nome, para o nosso bem e de toda a sua santa igreja.
0: Senhor, pelo único sacrifício do vosso filho, adquiriste para vós um povo de adoção filial. Concedei benignos à vossa igreja os dons da unidade e da paz, por Cristo nosso Senhor.
1: Amém.
0: O Senhor esteja convosco.
1: Ele está no meio de nós.
0: Corações ao alto.
1: Nosso coração está em Deus.
0: Demos graças ao Senhor nosso Deus.
1: É nosso dever e nossa salvação.
0: Na verdade, é digno e justo. É nosso dever e salvação. Bendizemos e damos graça. Pai Santo, fonte da verdade. Da verdade da vida, porque nesse domingo festivo nos acolheis em vossa casa. Hoje, vossa família reunida para escutar a vossa palavra, repartir o pão da Eucaristia, celebra a memória do Senhor ressuscitado. Enquanto a humanidade inteira espera o domingo sem acaso para entrar em vosso repouso. Então, contemplaremos a vossa face, louvaremos para sempre a vossa misericórdia. Nesse alegre esperança, unidos aos anjos e santos, cantamos a uma só voz.

0: mãos, derramando sobre eles o vosso Espírito, a fim que se torne para nós o corpo e o sangue de nosso Senhor Jesus Cristo.
1: Enviai o vosso Espírito Santo.
0: Estando para ser entregue e abraçando livremente a paixão, Jesus tomou o pão, o abençoou e o partiu e o deu ao seu discípulo, dizendo: tomai todos e comei, isso é meu corpo, que será entregue por vós. Do mesmo modo, ao fim da ceia, ele tomou o cálice em suas mãos, deu graças novamente e o deu ao seu discípulo, dizendo: tomai todos e bebei, este é o cálice do meu sangue, o sangue da nova e eterna aliança, que será derramado por vós e por todos para a remissão dos pecados. Fazei isto em memória de mim. Mistério da fé e do amor.
1: Todas as vezes que comemos deste pão e bebemos deste cálice, anunciamos, Senhor, a vossa morte, enquanto esperamos a vossa vinda.
0: Celebrando, pois, memorial da morte e ressurreição do vosso Filho, nós oferecemos ao Pai o pão da vida e o cálice da salvação. E vos agradecemos porque nos tornaste dignos de estar aqui na vossa presença e vos servir.
1: Aceitai, ó Senhor, a nossa oferta.
0: E suplicante vos pedimos que, participando do corpo e sangue de Cristo, sejamos reunidos pelo Espírito Santo no só corpo.
1: O Espírito nos una num só corpo.
0: Lembrai-vos, ó Pai, da vossa igreja, que se faz presente pelo mundo inteiro. Que ela cresça caridade e comunhão com o Papa Leão, os bispos do mundo inteiro, presbíteros, diáconos e todos os ministros do vosso povo.
1: Lembrai-vos, ó Pai, da vossa igreja.
0: Lembrai-vos também na vossa misericórdia de nossos irmãos e irmãs que adormeceram na esperança da ressurreição. Hoje celebramos o sétimo dia. Ellen Ana Moreira, José Cauã, João Antônio Marques, um mês, Eliane Maria Silveira, que faleceu ontem, a Marinalva, e também ontem faleceu a mãe do padre Evaldo. Rezemos por eles e todos que adormeceram na esperança da ressurreição e que partiram dessa vida. Acolhei junto a vós na luz da vossa face.
1: Concedei-lhes, ó Senhor, a luz eterna.
0: Enfim, nós os pedimos, tende piedade de todos nós e dá-nos participar da vida eterna com a Virgem Maria, Mãe de Deus, Mãe do Perpétuo Socorro, São José, seu esposo, os apóstolos, todos os santos, Santo Afonso, São Geraldo, São Clemente, que nesse mundo viveram na vossa amizade, a fim de vos louvarmos e glorificarmos por Jesus Cristo, vosso Filho. E a Ele, toda a nossa glória, todo o nosso louvor. Por Cristo, com Cristo e em Cristo, a vós, Deus Pai Todo-Poderoso, na unidade do Espírito Santo, toda honra e toda glória, por todo o século.

0: somos chamados filhos de Deus e realmente somos. Por isso podemos rezar confiantes. Pai nosso que estais nos céus, santificado seja o vosso nome, venha a nós o vosso reino, seja feita a vossa vontade, assim na terra como no céu.
1: O pão nosso de cada dia nos dai hoje, perdoai-nos as nossas ofensas, assim como nós perdoamos a quem nos tem ofendido. Não nos deixeis cair em tentação, mas livrai-nos do mal.
0: Livrai de todos os males, ó Pai, e dai-nos hoje a vossa paz. E ajudai-nos pela vossa misericórdia, sejamos sempre livres do pecado, protegidos de todos os perigos, enquanto aguardamos a feliz esperança e a vinda do nosso Salvador Jesus Cristo.
1: Vosso é o reino.

0: poder e a glória para sempre.
1: Senhor Jesus Cristo, que dissestes aos vossos apóstolos: eu vos deixo a paz, eu vos dou a minha paz. Não lê nossos pecados, mas a fé que anima a vossa igreja. Dai-lhe segundo o vosso desejo a paz e a unidade. Vós que sois Deus com o Pai e o Espírito Santo.
0: Amém.
1: A paz do Senhor esteja sempre convosco.
0: O amor de Cristo.

0: Pai, veja como o Senhor é bom, feliz é você. Feliz somos nós que encontramos nele o nosso refúgio. Em Jesus, o Cordeiro de Deus, aquele que tira o pecado do mundo.
1: Senhor, eu não sou digna que entreis em minha morada, mas dizei uma palavra e serei salva.
0: Que o corpo de Cristo nos guarde para a vida eterna.
1: Amém.

0: graças e louvores demos a todo momento.
1: Ao Santíssimo e Diviníssimo Sacramento.
0: Jesus, Maria e José.
1: A nossa família vossa é.
0: Jesus, manso e humilde coração.
1: Fazei o nosso coração semelhante vosso.
0: Oremos. Senhor, nós os pedimos, realizai plenamente em nós a obra redentora da vossa misericórdia. E em vossa bondade, levai-nos a tal alta perfeição que, confortados por vossa graça, em tudo possamos agradar-vos. Por Cristo nosso Senhor.
1: Amém.
0: Ave Maria, cheia de graça, o Senhor é convosco. Bendita sois vós entre as mulheres. E bendito é o fruto do vosso ventre, Jesus.
1: Santa Maria, Mãe de Deus, rogai por nós, pecadores, agora e na hora de nossa morte. Amém.
0: Nossa Senhora do Perpétuo Socorro,
1: rogai por nós.
0: Mãe Aparecida,
1: rogai por nós.
0: São José,
1: rogai por nós.
0: São Sebastião,
1: rogai por nós.
0: São Geraldo e Santo Afonso,
1: rogai por nós.
0: Podemos assentar. As crianças estão aqui na igreja, vêm aqui à frente. Geralmente 7 horas são poucas crianças, mas vem cá para poder receber os pãezinhos. Vem cá, nossas crianças. Enquanto isso, nossos avisos.
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0: Se você conhece alguém que está querendo casar, o noivo, a noiva, mande vir fazer inscrição para participar aqui na paróquia da nossa catequese paroquial. Aqui estão nossas crianças. Vamos cantar para as crianças? Vamos lá?

0: vocês vão pegar dois pãezinhos. Pegue aqui dois pãezinhos. E eu vou estar abençoando na mão de vocês. Pegue dois pãezinhos. Isso, pode pegar dois. Hoje pode ser dois. Isso, pega dois. Então agora levanta os pãezinhos aqui. Isso, assim. Então, Senhor Jesus, abençoe esses pãezinhos que cada criança está levando. O nome é?
1: Bruna.
0: A Bruna. Isadora.
1: Bernardo.
0: E o Bernardo. Que em suas casas não falte a bênção, o carinho, a ternura e o pão. Continuai sempre abençoando, santificando-os. Em nome do Pai e do Filho e do Espírito Santo. Amém. Agora, um pãozinho é seu e o outro você vai dar para alguém. Amém? Amém. Então pode descer um pãozinho para você, o outro você vai entregar para alguém. Santo anjo do Senhor,
2: Deus zeloso
0: guardador, se a ti me confiou a piedade divina, sempre me rege, me guarde, me governe, me ilumine. Amém. Amanhã começamos a mexer na matriz, a nossa pintura. Você já recebeu o envelope da pintura? Se você não recebeu, adquire lá com a turma da a corrida na saída, o envelope para a pintura da nossa matriz, nos ajude a pintar a nossa matriz. Você sabia que a nossa paróquia, ela tem as suas comunidades? Ah, Padre Cláudio, sim. Pois é, você sabia que ontem, desculpe, sexta-feira, nós terminamos de colocar os forros lá na comunidade São Francisco. A comunidade São Francisco é localizada no bairro Mangueira de Cima. Ô, igrejinha bonita! Eu, se fosse vocês, tiraria um domingo para circular nas nossas comunidades. Vocês vão ver como que as nossas igrejas são bem cuidadas, como que elas são bonitas, né? E a primeira vez que eu passei por aqui, nós fizemos seis igrejas, né? Que nós construímos, tudo com a ajuda de vocês. E agora nós terminamos lá com o da São Francisco, o forro das salas da catequese. Mas a igrejinha, ela é muito bonita, da comunidade São Francisco, né? Esses que estão nos ouvindo, então, estão de parabéns, né? Colocamos o forro na comunidade e agora vamos passar aqui para a nossa pintura da matriz. E eu sei que você vai ajudar. Então, se você não pegou o envelope da pintura da matriz, pegue lá e faça sua doação. E Padre Cláudio falou assim: eu não quero envelope vazio nem por meio, não, quero envelope cheio, cheio. Aí a dona Maria falou assim: Padre Cláudio, sabe o que eu vou fazer? Eu vou colocar um monte de moeda. É, aí vai encher. Você não coloca, também não tem problema não. Mas vamos ajudar na pintura da nossa matriz para que ela possa ficar cada vez mais bonita e a nossa paróquia cada vez com o rosto mais bonito. A nossa proteção está no nome do Senhor,
2: que fez o céu e a terra.
0: O Senhor esteja convosco.
2: Ele está no meio de nós.
0: A bênção do Deus Todo-Poderoso, o Pai, o Filho e o Espírito Santo.
2: Amém.
0: Ide em paz, que o Senhor vos acompanhe.

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2: 9:02.
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0: 9:31.
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0: 10 horas.
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0: 10:30. 107 FM. 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
3: 11:05.
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1: 11:31. 107 FM, sua música, seu estilo, apoio cultural.
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1: 11:58.
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Ouvinte, muito boa tarde. Estamos entrando no ar com mais um programa Dose Dupla deste final de semana, programa especial. Ah, Matheus, mas todo final de semana um programa especial. De fato, verdade, programas especiais todos os finais de semana, porque sempre a gente homenageia um artista internacional e um artista nacional. Mas hoje o programa, ele será mais especial por um motivo interessante. São duas vozes femininas. A artista internacional muito conhecida do público brasileiro, que é Laura Pausini, e uma outra artista na versão nacional, tá meio sumida ela, mas marcou muito, principalmente ali nos anos 90, finalzinho 99, 2000, a virada, né, de 2001 para 2002 ali, a nossa querida Débora Blando. Então, Dose Dupla desse final de semana para você desfrutar. Desde já agradeço a sua companhia, venha pra cá fazer parte da nossa 107. Sua música aqui também é seu estilo.

Eu começo sobre Laura Pausini, essa artista sensacional. A mais velha de duas filhas, Laura Pausini, nasceu em Faenza, na província de Ravenna, em 16 de maio de 1974, filha de Fabrício Pausini e Glama Bellardini, cresceu em Solaro, uma pequena comunidade italiana. Seu pai era um pianista, tocava em bares da Europa e também escolheu o apoio da música do seu pai para viver dela. Vamos ouvir um pouquinho de Laura Pausini.

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1: Laura Pausini, em 1987, gravou seu primeiro álbum independente, produzido pelo seu pai, que também é músico, como eu disse até no bloco anterior. Ele era comercializado em suas apresentações. A Laura Pausini é daquelas artistas que insistiu para mostrar que tinha talento. Portanto, Dose Dupla deste final de semana homenageia Laura Pausini na versão internacional. Vamos ouvir mais um pouco?

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8: O sucesso de Laura Pausini começou em 1993, nos primeiros álbuns que realmente fizeram sucesso em festivais, em 23 de fevereiro de 1993 e em 27 de fevereiro também do mesmo ano, ela venceu um concurso da canção La Solitudine, recebeu 7.464 votos do júri. Laura conseguiu um contrato com a gravadora naquela oportunidade. E aí ela decolou.

Dose dupla desse final de semana pela 107 FM. Nosso muito obrigado pela sua companhia. Desfrutar do bom gosto musical. Aqui, o seu bom gosto musical também tem estilo. O Dose dupla desse final de semana homenageia duas grandes artistas. A primeira, na versão internacional, Laura Pausini, como nós estamos falando. E daqui a pouquinho tem Débora Blando. Laura Pausini, em setembro de 1996, já lançava o seu terceiro álbum com o estúdio, cantando também em espanhol. Ela fez uma turnê muito bacana pela Europa, chegou a rodar nos Estados Unidos, Canadá, Venezuela, Brasil, então praticamente se tornou a casa dela. Vamos ouvir mais um pouco de Laura Pausini.

Estamos homenageando Dose Dupla desse final de semana na versão internacional, Laura Pausini. Laura veio tanto ao Brasil, no Faustão e no Serginho Groisman, que ela se tornou amiga, e amiga pessoal mesmo, de frequentar a casa, frequentar a família, dos apresentadores irem para a Itália na casa dela. Além de ter regravado músicas com a Sandy do Sandy Júnior e outras parcerias brasileiras, ela até arrisca em falar um pouco de português. Laura Pausini, uma artista muito conhecida aqui no Brasil e também até pelo idioma um pouco mais próximo, mais identificável, mais auditivo, ela conquistou esse carinho. E ela também é muito simpática, né? Vamos ouvir mais um pouquinho pra gente encerrar no Dose Dupla de Laura Pausini. Daqui a pouco tem Débora Blando.

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2: 2 e 1.
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5: E o Dose Dupla nessa versão agora, versão nacional, fala sobre Débora Blando. Essa mulher sensacional que nasceu no dia 13 de março de 1969. Cantora, compositora, multi-instrumentista e ela é poliglota. Fala, compõe em português, italiano, espanhol, ucraniano, alemão, inglês e francês. Reconhecida pelo tom suave, mas potente, a voz. Vamos ouvir Débora Blando.
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Débora Blando nasceu na Itália, porém na região ali da Sicília, filha de um italiano com uma brasileira. Então ela é italiana por parte de pai e brasileira por parte de mãe. Veio para o Brasil muito cedo em Santa Catarina, onde a sua mãe nasceu, residia ali no Paraná. Depois Débora Blando começou a trabalhar em Florianópolis. É de uma família no sul do país, ela que começou a carreira em 1981. Muito criancinha, claro, mas já se apresentando. Vamos ouvir Débora Blando.

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2: Débora Blando, em 1994 até 96, quando ela lança o seu segundo álbum, gravação do álbum da Atlantic Records, ela fez um sucesso enorme. Além de participações em festivais na Argentina, Nova York, Uruguai, na Colômbia, aqui no Brasil algumas músicas se tornaram clichês e, além de tudo, os jovens foram encantados. Os jovens entre 14 e 18 anos cantavam muito Débora Blando, principalmente as meninas. Vamos ouvir mais um pouco de Débora Blando.

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2: 12:28.
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nos anos 2000, eu falava até no início que a virada da Débora Blando para 99, 2000 até 2002 ali, ela conseguiu fazer algumas músicas que se tornaram hit, até emplacando em novelas, e como também a Débora conseguiu um público mais masculino. Antes ela cantava muito e as meninas gostavam, e aí os jovens interagindo ali no final dos anos 90 para o início dos anos 2000 começaram a cantar também, como Unicamente, Somente o Sol, dentre outras belas canções de Débora Blando.

problema tá meio sumida. Desde 2012, quando ela resolveu fazer uma renovação pessoal, numa turnê acústica, ela começou a fazer algumas turnês, mas não encaixou, não emplacou uma música com um grande sucesso. Débora Blando, neste momento, ela não tem um grande sucesso. O último dela foi em 2019, quando ela escreveu um álbum, e esse álbum não emplacou muito. Em 2020 ela tentou uma outra coisa também, um álbum de estúdios, mas desde lá ela não grava e não tem uma grande repercussão no cenário musical. Mas deixou e tem uma obra entre 90 e 2000, uma obra muito bacana. Vamos ouvir mais um pouco pra gente encerrar, de Débora Blando.

E assim, senhoras e senhores, com produção e edição de Edmar Pereira, apresentação Matheus Cabral, colocamos um ponto final no Dose Dupla deste final de semana especial em duas vozes femininas, cada uma no estilo e no estilo de uma pegada forte, de uma sonoridade, de uma musicalidade que só a 107 faz isso para você aqui no Vale do Aço. Ouvimos na versão internacional Laura Pausini, na versão nacional Débora Blando. A você que nos acompanhou até aqui, muito obrigado. Continue conosco na programação da 107 FM a desfrutar do bom gosto musical. Tchau, tchau, vale.

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1: No Vale do Aço, 3 horas.
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0: 10:33.
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4: 4:03.
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0: 21:30.
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1: 4:57.
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0: 92.
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0: 6:30.
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1: 7:32.
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7: Nosso convidado de hoje é cardiologista, pesquisador e o sujeito que curiosamente começou a relação dele com a ciência achando tudo aquilo muito chato. No segundo ano da faculdade de medicina, ele passou um tempo preenchendo planilhas de Excel e aí decidiu, pesquisa não era para ele. Ainda bem que ele não levou essa decisão a ferro e fogo. Uma experiência nos Estados Unidos mostrou que pesquisar podia ser bem mais divertido. Fazer perguntas, testar ideias e descobrir coisas que podem mudar a maneira como os médicos cuidam das nossas vidas. Num dos seus primeiros estudos, por exemplo, André Zimmermann, o doutor André Zimmermann, ajudou a dar 6 xícaras de café para pacientes com insuficiência cardíaca e depois colocou todo mundo na esteira. Era ciência pura, acredite. De Porto Alegre, essa curiosidade acabou levando André para alguns dos principais centros de pesquisa cardiovascular do mundo. Ele passou 2 anos, por exemplo, no TIMI, espero que seja assim a pronúncia, o TIMI Study Group, que é ligado à Harvard Medical School, lá em Boston, participando de grandes estudos internacionais sobre o coração. Depois resolveu fazer o caminho de volta. Hoje, no Hospital Moinhos de Vento, no Rio Grande do Sul, ele trabalha para ajudar o Brasil a não ser apenas um país que fornece pacientes para pesquisas pensadas lá fora, mas também um lugar capaz de criar suas próprias perguntas e liderar grandes estudos com originalidade e personalidade. E pergunta é o que não falta. Quanto do que a gente acredita fazer bem para o coração realmente tem comprovação? Será que a gente está ficando paranoico com o colesterol, com o relógio, com esses instrumentos de controle de sono, dos batimentos cardíacos, de tudo que passa pela nossa vida? Será que a gente está medindo demais e curtindo de menos? A tecnologia está ajudando a gente a viver melhor ou só dando mais números para a gente se preocupar? E por que que algumas questões da medicina recebem bilhões para serem investigadas enquanto outras ficam paradas pelo caminho? Bom, é sobre ciência, saúde, dinheiro, tecnologias, sobre carreiras, sobre as esquisitices desse músculo, né, que trabalha sem folga desde antes da gente nascer, que a gente conversa hoje com o cardiologista André Zimmermann. André, é um grande prazer te conhecer. Como eu estava te falando aqui antes da gente começar a gravar,
8: eu conheci o teu trabalho, fiquei sabendo do teu trabalho através de uma coluna da Folha de São Paulo. Vou citar até daqui a pouco o nome da jornalista, que observa o campo da ciência e tal, e falou com muita propriedade e enaltecendo assim, pesquisas das quais você participou e algumas até que você liderou, sempre, obviamente, dentro dessa área da cardiologia, né, do sistema cardiovascular, etc. Mas eu queria muito te conhecer para a gente conversar mais, porque é um tema, evidentemente, né, que primeiro que interessa a todo mundo que está vivo, né? Quer dizer, basta ter um coração para se interessar sobre esse assunto, né? E segundo, porque tem muita bobagem, tem muita fake news e muito charlatão, muita gente falando sem conhecer. Então a gente, como eu estava também te dizendo aqui antes da gente começar a gravar, a gente tem essa preocupação também de trazer um pouco de ciência aqui para o Trip FM e levar essa ciência para as pessoas, né? Para que todo mundo possa ter contato com aquilo. Por mais que a gente saiba que a ciência é algo dinâmico, que vai aprendendo e que vai se reconstruindo, é muito importante que a gente tenha pelo menos um mínimo acesso à ponta da ciência, né? O que está acontecendo lá na ponta, até para a gente não ser vítima dessas coisas, como que eu estava mencionando, né? De informações equivocadas ou mal intencionadas, que também tem bastante, né? Pessoas tentando vender todo tipo de produto e de curso, de não sei o que, ao arrepio da ciência, né? Então, queria conversar um pouco com você sobre isso, mas antes, queria te perguntar uma coisa que eu pergunto para quase todo mundo que vem aqui. Eu começo querendo saber do berço, sabe, da origem. Eu sei que você é do Rio Grande do Sul, mas não sei mais nada. Eu queria saber como é que foi a tua chegada no planeta, de onde você veio, se possível, mas principalmente em que lugar você caiu, como é que era a sua família, seus pais, como é que são, né, seus pais. E me conta um pouquinho do pequeno André quando chega ao mundo.
9: Muito bem, Paulo, adorei a primeira pergunta. E como a gente estava falando antes, o que eu acho bacana desse programa é que ele contextualiza tudo e ele é um bate-papo. Ele não é só sobre um assunto específico, ele é sobre a pessoa, sobre percepções, sobre contextos. Então eu já gosto dessa primeira pergunta que ajuda a contextualizar tudo. Eu vim ao mundo, respondendo a tua pergunta, em 1992, o primeiro de três filhos, aqui em Porto Alegre. Minha família é uma família muito de médicos, meu avô médico, meu pai, alguns tios, então naturalmente eu me direcionei para esse lado. A família da minha mãe, com uma veia muito mais criativa, minha mãe é arquiteta, tem alguns músicos na família, então foi um pouco de junção de ciência e arte, foi assim que eu me criei aqui em Porto Alegre. Entrei na faculdade e na época a gente não sabe bem o que vai fazer, entra na faculdade, está aprendendo muito sobre o mundo e dentro da faculdade eu acabei me direcionando para esse lado da pesquisa, de não pesquisa pela pesquisa, mas sim a curiosidade, a ideia de descobrir algo sobre o mundo que ninguém sabe ainda e de poder ajudar pessoas além daquele paciente que está na minha frente, poder ajudar pessoas no mundo inteiro. São coisas que acabaram me impactando. E aí, terminando a faculdade, e aí entra a residência de medicina interna, residência de cardiologia, doutorado em cardiologia, já com uma visão bem mais focada nessa parte de cardiologia e principalmente prevenção cardiovascular, que é o meu foco principal, e também na linha de pesquisa clínica, que é onde, quando eu fui fazer meu pós-doutorado fora, e voltei para cá com esses focos principais. Então, em um minuto, eu diria que essa é a história.
8: Você é o entrevistado dos sonhos, né? Porque você consegue comprimir a sua biografia sem deixar escapar nada de importante, pelo menos foi a sensação que eu fiquei.
9: É que, Paulo, teus entrevistados costumam ter um currículo muito maior que o meu, Paulo. Aí é muito mais difícil. Aqui eu estou facilitando o teu trabalho.
8: Não é verdade, mas vamos lá, André. Você falou de fonte, agora eu vou fazer jus à minha fonte aqui que me fez chegar a você, ó, a jornalista Lúcia Helena. Há mais de 30 anos, estou lendo aqui o currículo dela, há mais de 30 anos escreve sobre saúde, pesquisa sobre saúde. E ela fez esse artigo na Folha de São Paulo, dia 14 de julho, chamado Inédito, uma terapia que reduz os triglicérides e o risco de pancreatite.
7: Vamos começar a falar um pouquinho de ciência aqui, um pouquinho mais hardcore, mas queria que você, obviamente, trouxesse para a gente, na medida do possível, a linguagem mais leigolândia possível, para que a gente assim, não perca o fio da meada, né? Que você pode contar para a gente, assim, resumidamente? Eu sei que é um trabalho gigantesco no mundo inteiro, mas assim, aparentemente vocês estão encontrando caminhos para baixar o triglicérides, que é um negócio difícil para burro, né?
9: Exato.
7: Demanda uma... E para algumas pessoas acho que tem uma questão genética e tal, porque mesmo você fazendo uma dieta de monge, tem gente que não consegue baixar, né? Que tem aquela... Não sei se tem a ver com a síndrome metabólica, enfim. Não vou ficar dando chute falando besteira aqui. Você conta pra gente o que é o problema, né? O que é você ter triglicérides muito alto, que impacto isso traz pro organismo, que caminho vocês estão encontrando aí, maravilhosos, por sinal.
9: Perfeito. Bom, começar mandando um abraço pra Lúcia Helena, queridíssima. Então vamos lá. O triglicerídeo, ele é uma gordura que circula no sangue. E ele costuma ser muito um marcador de doença metabólica. Tu falaste em síndrome metabólica. Pessoas com mais sedentarismo, mais sobrepeso, diabetes, são as pessoas que tendem a ter triglicerídeos elevados. Óbvio que em casos extremos isso pode ser genético e trazer níveis muito elevados, mas não é o mais habitual. O triglicerídeo alto, ele se associa a dois problemas principais. Um é o que o triglicerídeo alto está associado. O triglicerídeo alto está associado a doenças cardiovasculares, a infarto, a AVC, a mais chance de óbito. E o segundo é o triglicerídeo alto não só está associado, mas causa pancreatite. E aí a gente não está falando do triglicerídeo moderadamente elevado, na faixa dos 200, 300. A gente está falando de níveis bem mais elevados, 800, 1000, 2000. Esses são os níveis que causam pancreatite. Então a gente quer reduzir os triglicerídeos por esses dois motivos. Se eu consigo reduzir triglicerídeos, eu consigo prevenir pancreatite, isso já está bem estabelecido, e é possível que a gente possa reduzir doenças cardiovasculares, mas isso ainda não está provado. Isso mais estudos vão nos dizer. E o grande desafio é que não tem muita coisa que baixa bem os triglicerídeos no nosso organismo. A gente, para quem é sedentário, para quem está com sobrepeso, para quem não faz exercício físico, essas coisas vão baixar. Mas elas tendem a baixar na faixa de uns 10, 20%. Pois nós temos medicações aprovadas hoje, como os fibratos, por exemplo, que vão baixar na casa de uns 30%. Fibratos, estatinas, vão estar mais ou menos nessa faixa. Mas a gente não tem remédios disponíveis que baixem de forma substancial os triglicerídeos. Então essa pesquisa, na verdade foi um programa inteiro, foi com uma droga chamada olezarsen, que baixa triglicerídeos na faixa dos 60, 65%. Muito mais do que a gente tem disponível hoje. É um tratamento... Uma história bem bacana. A gente começou lá atrás descobrindo pessoas com mutações nessa via, e aí se viu que pessoas com mutações nessa via tinham triglicerídeos lá embaixo e tinham menos doença cardiovascular e menos pancreatite. E aí o pensamento foi: será que eu não posso criar uma medicação para simular essa mutação que aquela pessoa naturalmente teve? E aí a gente entra nessa era das medicações mais genéticas da cardiologia, que atuam diretamente no RNA mensageiro. O que é o RNA mensageiro? Se eu quero mandar uma mensagem, fazer uma receita de bolo, digamos assim, Paulo, eu quero que tu faça um bolo para mim. Eu vou escrever uma receita, eu vou enviar um mensageiro, ele vai te levar essa receita, tu vai ler e vai produzir o bolo. É assim que a gente vai fazer. O nosso corpo faz exatamente a mesma coisa. Se ele quer produzir uma proteína, alguém vai pegar essa receita, vai mandar para o mensageiro e vai produzir a proteína. Em outras palavras, DNA tem a receita, o RNA mensageiro é o mensageiro e depois forma a proteína. aqui a gente está fazendo tratamentos que atuam exatamente nesse mensageiro. Ou seja, eles são super específicos. Eles atuam direto ali e impedem que a proteína seja formada. Então eles atuam num nível muito mais precoce, logo que isso aí saiu do núcleo da célula, de uma forma bem direcionada. Então a nova era de tratamentos da cardiologia está sendo assim, com tratamentos mais potentes, mais direcionados e até por isso menos frequentes. Uma vez por mês, 2 meses, 3 meses, 6 meses, 1 ano. Não precisa mais ficar tomando todos os dias. Então a gente está entrando nessa era de medicações. E aqui especificamente, a partir dessa mutação que baixava os triglicerídeos, se desenvolveu uma droga atacando o mensageiro dessa proteína do triglicerídeo. E com isso se fez todo esse programa para ver o quanto que isso reduziria de fato os triglicerídeos e se diminuiria a chance de pancreatite.
7: André, vamos fazer uma pausa aqui para tocar uma música. Essa é uma das bandas fundamentais do country rock americano. A música se chama Juanita e foi escrita pelo Graham Parsons, pelo Chris Hillman, e tá em The Gilded Palace of Sin, que é o disco de estreia dos Flying Burrito Brothers. Esse disco foi lançado em 69, né? Um ano mágico, ali a virada dos 60 pro 70, muita coisa aconteceu ali. Esse disco virou uma referência nesse gênero, né, de country rock lá dos Estados Unidos. A gente vai ouvir então Juanita e já volta com o Dr. André Zimmermann falando pra gente sobre as questões do coração.

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1: Me fez pensar numa outra questão muito discutida, muito debatida na internet, fora da internet, nas conversas de bar, nos almoços de família, que é a questão da estatina, né? Tem toda uma controvérsia, ao mesmo tempo que é uma droga que tem efeitos muito potentes, né? Nessa coisa de regulagem das gorduras e tudo. Tem também muita controvérsia, né? Muita gente que... Existe um documentário importante até, se não me engano, francês, se eu não me engano, que mostra o lado, vamos dizer assim, mercantilista da indústria farmacêutica em relação a essa droga, que é uma das mais vendidas do mundo. Bom, eu quero aproveitar que eu estou aqui com um pesquisador, um cara jovem que está metido até o pescoço na pesquisa, né, na ciência mesmo. Como é que é a sua visão sobre essa droga específica, né? Quer dizer, eu já ouvi de um cardiologista o seguinte, falou, olha, por mim punha na caixa d'água da cidade e todo mundo tomava porque é uma coisa milagrosa. E já ouvi também de outros cardiologistas, falou, olha, não é bem assim, tem que ver para alguns casos, para outros não e tal. Se é que é possível, porque eu sei que é um assunto também muito cheio de camadas, como é que você explica para a Lei Golândia a questão específica da estatina? Como é que a gente deve enxergar essa droga?
2: Bom, vamos lá. Tem a questão do LDL, tem a questão da estatina, a gente vai falar um pouquinho de cada. Mas na minha leitura, a controvérsia é muito maior do que ela deveria ser. Tá? O que a gente sabe? Estatinas são drogas primariamente para diminuir o LDL no sangue. Em última instância, a estatina aumenta os receptores do LDL. Ou seja, aumentando o receptor, ela tira mais LDL da circulação e diminui o LDL do sangue. É isso que a estatina faz. Então a gente entra no LDL. O que é o LDL? O LDL colesterol. O LDL é uma partícula que carrega colesterol e que pode... de forma desavisada, entrar dentro das paredes dos nossos vasos, quase como um sticker, assim, um glitter, vai se grudando na parede do vaso e vai formando placa. Então, quanto mais LDL eu tenho circulando, mais é a chance de ele se grudar na parede das minhas artérias e criar placa. E ao longo de anos, décadas, essa placa vai aumentando, aumentando, aumentando, até que causa uma obstrução, um infarto, um AVC. Então a premissa é, se eu tenho menos LDL circulando no meu sangue, eu tenho menos placa, eu diminuo a chance de infarto e AVC. Isso é extremamente importante aqui, porque, primeiro, infarto e AVC são as doenças que mais matam no Brasil e no mundo. Segundo, o LDL, que é dito normal, entre aspas, o fisiológico, aquele que nós encontramos em outros mamíferos, em populações de caçadores e coletores, populações isoladas, não ocidentalizadas, é em torno de 50, 70. O nosso LDL, em média, é 120. Então, nós já vivemos com um nível de colesterol muito mais alto do que aquele que seria considerado o, entre muitas aspas, natural. Então a gente já vive com colesterol mais alto e não é por acaso que a maior causa de morte no mundo é placas levando a infarto, levando a AVC. Com isso, surgiu um vou chamar de mercado, muito grande para qualquer droga que pudesse baixar o LDL, porque é algo que afeta grande parte das pessoas. A primeira grande classe de drogas que surgiu é a classe das estatinas. E isso... por um lado, foi muito, muito, muito positivo para pessoas de alto risco. Estatina diminui infarto, diminui AVC, diminui a chance de morrer, diminui tudo isso. Por outro lado, isso ali na década de 90, 2000, foi um boom muito grande, com muita indústria farmacêutica em cima, e que aí se criou toda uma controvérsia em cima disso, que, a meu ver, é muito maior do que deveria ser. O que a gente sabe? Que em pessoas que têm LDL alto e têm risco, a estatina diminui a chance de infarto, diminui a chance de AVC, diminui a chance de óbito. Aliás, não é só a estatina. remédios que diminuem o LDL também fazem a mesma coisa. Só que a estatina é mais visada, porque ela é o mais utilizado e foi a primeira que surgiu. Por outro lado, estatinas têm efeitos colaterais. Como qualquer remédio tem efeitos colaterais. Estatina pode aumentar um pouquinho o açúcar no sangue. Então, para quem está quase no risco de diabetes, ela pode passar para diabetes. Ela pode dar dor muscular, é um percentual pequeno de pessoas, mas pode. Pode aumentar um pouco enzimas de fígado, pode. No fim das contas, para a pessoa que tem risco, tem LDL alto, o benefício potencial é tão maior do que o risco que não chega nem a ser uma discussão em círculos especializados. Mas é um remédio que tem efeitos colaterais, como todos os outros.
0: Ô André, vamos tocar mais uma música. Agora a gente vai com a Serena Assunção e a faixa Iemanjá, especialmente aqui pra galera que tá na UFM acompanhando a gente aqui do lado do mar, né, no litoral. Bom, essa música Iemanjá faz parte de Ascensão, que é o único disco dessa cantora e compositora, que foi lançado postumamente pelo selo Sesc em 2016. O álbum é dedicado aos orixás e reuniu mais de 40 convidados. Nessa faixa, a Serena canta ao lado da Céu. Ouvi Iemanjá, que é uma música lindíssima aqui.

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6: Genial, André, obrigado mais uma vez pelo esclarecimento aí tão redondo, assim, tão acurado. Eu vou passar para um outro campo do papo, que é sobre o exercício da medicina. Eu não sei o quanto você dedica de tempo a consultório, mas imagino que você dê consultas também e tal, né?
7: Uhum.
6: Uns anos atrás, acho que faz mais ou menos uns 2 ou 3 anos, eu entrevistei uma moça que era uma pessoa com uma doença terminal, né? Ela tinha um câncer bem jovem, 30 e poucos anos, com uma doença terminal, uma colega nossa aqui, jornalista e tudo. E Ana Michele, o nome dela, tem um livro muito bonito até sobre ela resolveu relatar, né, os últimos anos da vida dela e tal. E ela tinha uma gratidão gigantesca em relação a alguns médicos e profissionais de saúde, enfermeiros e tal, que foram cuidando dela, mas ela tinha também uma reclamação muito séria em relação a alguns outros profissionais de saúde, né? Basicamente, assim, em resumo, o que ela falava é que tinha uma soberba hoje na categoria, né, dos médicos. É quase como se eles andassem 2 metros acima da humanidade. Agora, com as redes sociais, muitos se tornaram influenciadores, né, assumidamente, né, de várias áreas, não só da área mais estética, cirurgiões plásticos, mas assim, de qualquer área. Hoje você tem influenciadores e pessoas que talvez estejam um pouco empolgadas, né? Não só com a fama, mas com o dinheiro que isso traz, né? Porque isso gera consulta, gera curso, gera um monte de coisa. Enfim, tem uma coisa meio complicada hoje na prática da medicina. Continua tendo pessoas maravilhosas, né? Felizmente, muitos profissionais de saúde são pessoas abnegadas mesmo, que levam a profissão como um sacerdócio mesmo, que honram o juramento lá de Hipócrates, mas tem muita gente indo para um lugar meio esquisito e tal. Eu estou percebendo pelo seu jeito e pela sua prazer de compartilhar o que você sabe, que não é pouco, né? Que custou muito dinheiro, que custou muito tempo de cursos e faculdades e tal. Eu vejo que você tem esse prazer de compartilhar e tal, e vejo que você tem uma coisa natural, até talvez pela idade, né? Que você é bastante jovem, 34 anos. Mas você tem essa coisa de gostar de gente, dá para perceber, né? De gostar de gente mesmo e de querer ajudar e tal. Como é que é, cara? Isso que eu tô falando, como é que bate pra você? Tem uma banda meio distorcida aí da profissão? Como é que você sente isso que eu tô te apresentando?
8: Ah, Paulo, tem várias camadas aqui pra gente discutir, mas tem coisas que a faculdade não ensina. Então a gente começa por aí. A faculdade, ela te ensina muito a parte técnica, um pouco a parte humana. Essa parte humana muito vem de berço, muito vem de criação, muito vem de exemplos e modelos, muito vem de percepção da pessoa. Então tem coisas que a faculdade não consegue ensinar. Então esse é um ponto. Segundo ponto é que tem o médico que está ali, ele também tem as pressões que estão em cima dele. Então uma coisa é um médico de consultório que tem todo o tempo do mundo para estar lá. Outra coisa é quem está numa emergência que tem alguém buzinando dizendo que tem que atender a cada 10 minutos. Então também tem esse elemento. O terceiro elemento é que é uma profissão, principalmente para quem lida com casos mais de emergência, casos mais graves, casos mais terminais, em que tem uma carga emocional muito forte envolvida, principalmente do lado do paciente. O médico acaba, de um jeito ou de outro, se acostumando até certo ponto em ter aquilo. Mas, então é diferente tu ser, eu vou botar bem entre aspas, assim, maltratado por um atendente numa loja ou por um médico, porque o assunto é muito mais sensível. Então tu junta todas essas coisas e aí tu vai ter experiências múltiplas. Assim. Eu, como tu disseste, eu acho que eu gosto de gente, eu tenho um modelo de consultório que eu fico 2 horas falando com meus pacientes, eu levo um calhamaço de folhas de papel e fico só escrevendo no papel e nem olho para o computador e fico desenhando, explico e tudo, porque é como eu gosto de atender. Mas eu também tenho um esquema que me proporciona isso, que eu consigo fazer isso. Se eu estivesse atendendo uma emergência, ia ter que ser bem diferente, e até por não gostar desse modelo que eu acabei não seguindo. Agora, eu entendo quando tu trazes que alguns médicos têm uma questão de soberba, de autoridade, porque o médico é uma autoridade, e no momento que a pessoa é uma autoridade, ela tem que tomar bastante cuidado para não começar a se enxergar como autoridade. Isso acho que vale para médico, mas vale para qualquer outra profissão que a pessoa tenha alguma posição de autoridade. E pessoas, quando colocadas em situações em que elas são autoridade, é quando a gente realmente vê quem a pessoa é, vê como ela vai tratar os outros, vê como vai ser. E aí, de novo, acho que vale para qualquer profissão, vai ter aquelas pessoas que vão lidar bem, vai ter aquelas outras pessoas que vão lidar com mais soberba, mais arrogância. E acho que na medicina não é diferente.
6: André, esse aspecto que eu mencionei aqui, da coisa da influência, né, de se tornar um emissor de conteúdo, um produtor de conteúdo, eu já vi obstetras pirando com isso, já tenho visto gente da área de cardiologia. Outro dia vi um ortopedista que virou um influencer de esqui e esportes de neve. Como é que você vê isso? Eu percebo que você é um... Assim, a gente está se conhecendo agora, mas eu li um pouquinho sobre você, fui atrás de materiais, então não tem muita coisa sua, você não é um cara de ficar fazendo posts, etc. Né? O que você acha, cara? Dá para o médico exercer a profissão com dignidade, virando um produtor de conteúdo, um superstar, ou alguém que... Eu já conversei sobre isso com o Drauzio Varella, inclusive, né? Que é uma referência para todos nós e tal. E é uma questão, ele é muito criticado por fazer conteúdo, ele tem um canal próprio e tal. Acho que ele faz isso com muito bom senso, com muita responsabilidade, com muita ciência. Mas queria te ouvir, como é que é? Dá para ser médico e virar influenciador?
8: Eu acho que o médico, ele tem sim que estar na rede expondo informação de qualidade, até para contrapor as informações de má qualidade que tem lá. O Drauzio é um ótimo exemplo. Acho que ele bota informações de altíssima qualidade na rede, e nem por isso ele é pior médico. Pelo contrário, enquanto eu estou aqui atendendo um paciente de cada vez, ele está lá melhorando a vida de 1 milhão de pessoas de cada vez, às vezes com um vídeo que a gente pode achar besta, mas que provavelmente tem um impacto na saúde do Brasil maior do que a consulta que eu faço. Então acho que isso tem que ser valorizado de uma forma séria. Eu conheço muita gente séria e boa que faz conteúdo de muita qualidade na rede social. Dito isso, é sempre mais fácil. Na rede social, eu preciso de engajamento. Eu preciso de likes, eu preciso de seguidores. É muito mais fácil conseguir engajamento com notícias sensacionalistas. é muito mais fácil falar em notícias sensacionalistas se eu flerto, digamos assim, com fake news. Então, o sistema que se cria, ele privilegia aquelas pessoas que vão estar falando sobre polêmicas, sobre coisas que às vezes não são bem verdade, vão estar criando notícias. Essa notícia verdadeira ou falsa, ela gera engajamento. Então, esse é um desafio muito grande para quem quer ser um nome de divulgação científica sério, porque a ciência, frequentemente, a resposta é eu não sei, eu preciso de mais estudos, eu não tenho essa resposta no momento, enquanto que isso não gera engajamento. O que gera engajamento é eu dizer, estão querendo te matar, veja o que estão escondendo de você. Então, o incentivo no meio disso acaba gerando uma situação que favorece esse tipo de postura. Mas, de novo, eu não acho que a solução aqui seja eu dizer temos que mudar o algoritmo do Instagram, eu não seria ambicioso a esse ponto. Não acho que a solução seja tem que acabar com o charlatanismo, embora acho que tem medidas que possam ser feitas para melhorar isso. Eu acho que a gente tem que estar mais nas redes e tentar, de alguma forma, trazer engajamento e visibilidade para assuntos científicos sérios.
5: Bom, André, agora a gente vai dar uma viajadinha rápida aqui para a Escócia com a Average White Band. Esse grupo ficou conhecido nos anos 70 porque levava o soul e o funk americanos para o outro lado do Atlântico. When Will You Be Mine saiu em 79, num álbum chamado Feel No Fret. Vamos então de Average White Band aqui no Trip FM. A gente já volta com o Dr. André Zimmermann.

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1: Nós estamos numa onda assim de longevidade. Longevidade é, sei lá, eu acho que é a nova moda, né? Assim, só se fala disso e milhões de especialistas e técnicas e jeitos de viver 180 anos. Dentro dessa onda, dessa moda, tem milhões de academias, de clínicas e de drogas e de coisas. Mas tem uma coisa que é mais simples, que são os instrumentos de medição, né? Agora tem esses anéis que a pessoa usa no dedo, ou tem os reloginhos de medição de indicadores e tal, que, pô, o nego faz planilhas, as pessoas estão fazendo planilhas e computadores trocam informações e tal, e aí põe o treino que ela fez no pedal, combinado com a noite de sono e tal, quer dizer, literalmente construindo painéis de monitoramento, né? Eu acho que tem algo de interessante nisso, mas vejo muita gente extrapolando e virando escravo da própria planilha, né? O que você acha sobre essa história, cara? Uma certa obsessão por medir e por prolongar a juventude, por prolongar a vida, às vezes em níveis que são antinaturais, né? Que não fazem sentido com a vida real. Como é que você vê esse campo aí da loucura humana?
2: Bom, vamos lá. Longevidade é o que a gente... Toda a minha profissão é baseada em longevidade. É tentar fazer as pessoas viverem mais e melhor. É isso que a gente faz. Sempre que eu dou... Então a gente não está falando de relógios, a gente não está falando de wearables. Quando eu digo, Paulo, tenha 7-8 horas de sono por noite, em última instância, o que eu estou dizendo é que quero te ajudar a viver mais e melhor. Quando eu digo, faça mais exercício físico, toma aqui um remédio para reduzir a pressão arterial, tudo isso culmina em longevidade. Então não tem nenhuma novidade quando a gente fala em longevidade, viver mais e melhor. Isso é o que a medicina faz há milênios. Hoje existe um foco muito grande em coisas super específicas, algumas que funcionam, outras que não funcionam. O que é a base de tudo? E com frequência as pessoas pulam para coisas avançadas e se esquecem da base. A base é exercício físico, uma dieta adequada, um controle de peso, controle de colesterol, controle de pressão arterial, não fumar. Isso é ter um sono adequado. Isso é a base de qualquer coisa. Que é longevidade, são essas 7-8 coisas básicas. Isso é o que realmente vai te dar longevidade de forma comprovada. Então não adianta pensar em comprar um wearable avançado, dar uma medicação, se não tem essas coisas em dia.
1: André, eu tô refreando o meu instinto de ficar aqui umas 8 horas te perguntando coisas. Então, para a gente ir terminando, para poder te liberar para o seu trabalho e para suas atividades, você falou agora no sono, né, na importância, você falou até, pô, dormir de 7-8 horas e tal. Eu queria que você falasse um pouquinho do sono, o que a pesquisa de ponta realmente sabe a respeito, né, e por exemplo, a pessoa que dorme 6 horas e acorda bem, ela está pior, está melhor, ela devia forçar, ela devia tomar alguma coisa. Enfim, queria que você discorresse um pouquinho sobre esse tema que também está ficando meio, talvez, distorcido na mídia. Uhum. Né? Tem toda uma onda e lojas e muito remédio, né, que se vende, uhum, supostamente para aprofundar o sono, para prolongar. Enfim, me dá um pouquinho de luz sobre esse assunto específico.
2: Paulo, o sono, interessante que sempre foi muito negligenciado, apesar de a gente passar um terço da nossa vida dormindo, a gente sempre negligenciou essa parte da nossa vida. Mas isso tem mudado muito na medicina, ponto que a Sociedade Americana de Cardiologia, ela sempre trouxe 7 pontos fundamentais para uma vida saudável, e eles se chamavam de Life's Simple 7. E na última diretriz eles mudaram. Em vez de 7, agora são 8. Eles chamam de

0: ter um sono de má qualidade tem repercussões múltiplas em como a gente vai funcionar ao longo do dia.
1: André, para fechar aqui, tem uma coisa que é muito legal, assim, que a gente sabe, né, que o Brasil está muito avançado na medicina, né? Vem gente do mundo inteiro para se consultar aqui com médicos de todos os tipos e a gente sabe que a medicina daqui está bem avançada e as escolas, algumas escolas, né, tem muitas escolas boas no Brasil de medicina, também tem muitas ruins, mas enfim, é um recorte da sociedade, assim, da atividade humana em que o Brasil acho que está bem na foto, né? Por outro lado, na sua carreira, teve muita importância as universidades americanas, né? Eu vi que você passou pela Duke, você citou Harvard, né? Acho que você passou por algumas escolas muito importantes lá dos Estados Unidos, né? Que hoje talvez estejam vivendo momentos mais difíceis com esse governo que é meio contra a ciência, meio, né, negacionista de ciência e tal, mas a gente não está aqui para discutir política americana. O que eu queria saber é o seguinte: o quanto esse privilégio de ter ido estudar fora, de ter ido mergulhar nessas grandes centros de saber mundiais, né? Duke e Harvard, por exemplo, são top mundiais, né? Isso foi muito importante para você ou não?
0: Isso foi, Paulo, mas talvez não do jeito que as pessoas pensem. Isso foi muito importante na questão da pesquisa e de ver o que são possibilidades, o que eu consigo fazer e trazer para cá. Que é como é que eu crio conhecimento, como é que eu faço um estudo em 40 países ao redor do mundo, como é que eu estruturo isso, como é que eu faço uma rede global de colaboração, como é que eu estou na ponta, na fronteira do conhecimento para avançar isso e trazer soluções para os pacientes. Isso é inegável que fora do Brasil se está num ponto mais avançado do que aqui. Então, ir para fora, vivenciar isso em primeira mão e poder trazer essa experiência de volta para cá tem sido super bacana e gratificante. Por outro lado, na parte médica, na parte clínica, eu não vejo essa diferença. Pelo contrário, muitas pessoas aqui no Brasil, Hospital de Clínicas de Porto Alegre, onde eu fiz minha formação, dão de 10 a 0 em clínicos lá do hospital da Universidade de Harvard.
1: E olha, eu vou dizer que eu não fico falando de mim, mas eu tô há 42 anos entrevistando gente e não aprendi muita coisa. Mas uma coisa é certa: quem realmente sabe gosta de compartilhar. Eu já entrevistei o Oscar Niemeyer, o Pelé, um monte de gente notável assim, o Rickson Greer, quem você quiser, que é realmente, vamos dizer assim, que chegou num lugar de repertório, de uma certa sapiência assim, considerável, quase sempre, não é regra, mas quase sempre tem um prazer enorme em compartilhar, em dividir o que sabe, né? Então, eu costumo avaliar o quanto a pessoa sabe pelo quanto ela gosta de compartilhar, sabe? Quem é inseguro com o próprio conhecimento tende a não querer compartilhar, a querer segurar, a querer, sabe, conter. E ao contrário, a gente vê que você está muito confortável, né, com essa ideia de dar para os outros aquilo que você foi acumulando, ainda que tenha sido a base de muito estudo, de muito investimento em todos os níveis, né? Então, por conta disso, eu te agradeço demais, André, pelo papo. Prazer enorme de conhecer. Acho que vou pegar um avião amanhã, vou aí fazer uma consulta com você, porque realmente é um jeito legal de tratar a medicina e a ciência. Obrigado mesmo.
0: Paulo, pô, com essas palavras, não tem nem o que dizer, foi super bacana. Adorei a conversa. A gente saiu do campo do colesterol, do triglicerídeo, que é o meu dia a dia, entrou em medicina, entrou em coisas mais filosóficas. E agora então que eu tô sabendo que eu tô dividindo o banco com Oscar Niemeyer e Pelé, então nem se fala. Mas muito bacana, consigo entender como esse programa tem feito sucesso já há 40 anos, porque é realmente muito bacana. Então te agradeço pelo espaço, pela oportunidade.
1: André, vamos fechar aqui com uma cantora muito interessante. Estou falando da Agnes Nunes. Ela nasceu na Bahia, foi criada na Paraíba e começou a chamar atenção ainda adolescente, publicando as interpretações dela na internet. Lisboa foi lançada em 2020, quando a Agnes tinha

0: Queria aproveitar para pedir para vocês ligados aqui na UFM, que estão acompanhando o Trip FM aqui, queria ouvir a opinião de vocês, queria que vocês falassem com a gente, é muito importante para a gente o feedback de vocês, né? Saber como é que vocês estão recebendo, o que vocês estão achando do programa. O jeito mais fácil acho que é mandar um e-mail. Nosso e-mail é trip@trip.com.br. É fácil de decorar, trip@trip.com.br. Manda lá sua sugestão, sua ideia, sua sensação, né? É muito importante a gente saber como é que as pessoas estão lidando, estão recebendo essas conversas, essas entrevistas que a gente faz toda semana aqui na IU. Obrigado, estou esperando a sua mensagem.
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0: Direção e apresentação, Paulo Lima. 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Nossas trilhas e vinhetas foram concebidas pelo grande produtor musical André Catiabava e com a locução luxuosa da atriz Marta Nowill. 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Na semana que vem a gente volta com mais uma conversa boa aqui no Trip FM. Abração e até lá.
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